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E eu não sei qual semblante mais lindo das três filhas da comadre mosa. A Isabela, a Canducha e a Rosa, nem te digo qual a mais bonita. 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